0: 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Que dicevi, Jonathan?
1: No, no, stavo incentivando ele a fazer isso ao vivo, isso é maravilhoso.
0: Dovresti fare questo dal vivo.

0: Oso Miuscia, Bebeo Gilberto, Giussara Silvera, Tony Canto, Celso Fonseca. Io saluterei il nostro Jonathan Fair, molto obrigado.
1: Posso mandar um abraço?
0: Certo.
1: Abraço para as pessoas que eu mandei aqui que estão ouvindo o Brasil. Abraço minha empresária Tânia Arthur, Raquel.
0: Tchau, Tânia.
1: Abraço meu amorzinho Ana, Fatu. Abraço Jazz, que está ouvindo lá de Belém também. E enfim, mandei para uma galera aqui, quem demais estiver assistindo. Um beijo direto da Itália para o Brasil. Já tô voltando.
0: Grazie Luigi.
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